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1: 9:05.
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2: 9:17.

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1: Nove e 55.
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2: 10 e 11.
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1: 10h28.
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1: 10h44.
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10: 10h47.
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17: 11:05.
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4: 11:21.

0: 11:29.
1: Tem coisa que é só você e Deus. E mais ninguém. Onde estão aqueles que confiam no Senhor? Ergam as suas mãos, ergam, ergam. É tempo de você bater na porta que é o Senhor que abre. Porque porta que o homem abre, se ele quiser, ele fecha bem na sua cara. Mas a porta que Deus abre, não existe homem capaz de fechar. É tempo de você depender de Deus de verdade. Eu quero ouvir o coral mais lindo cantando essa profecia comigo.

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2: 11:52.
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4: Emília Eduardo, conta essa história pra

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0: meia-noite e sete.
1: Não!

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1: 1 e 3.

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1: 2 e 4.

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1: Duas e vinte.

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1: Fred Fabrício, Cleiton Romário. Etapa no volante agora.
2: Agora a playlist é só os bravos.

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1: 3 e 8.
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0: 3:31.
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2: Porque essa frente aqui é garantida. Esse é o par das coleguinhas. Simone.

0: Obrigado, gente.
1: Trevé, vocês sabem que tem gente que tem o poder de mentir, né? Eu vou te contar uma besteira, que a gente tem o poder de cair nelas ainda.

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1: 4 e 9.

0: que honra, meninos.
1: Que Deus abençoe a vida.
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3: 4:38. 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

0: forte, corajoso. Levanta e anda. Vai em busca da sua sorte.
1: É sobre não desistir.
2: Ilha SP!
0: Thiago André Barbosa, o nome da minha sorte.

0: Nacional. Mistura de ideia.
1: 4h44.
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3: é isso aí,
2: você
3: brother,
2: também.
3: Aí. Escutar baixo, meu irmão, não tem graça não.

0: Paulo e Natan, Zé Rodolfo, obrigado. Manda
1: boa. 5 e 1.
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0: Quem sabe canta com a gente mais ou menos assim.
4: Agora é pra valer. Música de João Lucas e Marcelo, com participação do Safadão, a partir de agora.
0: Levanta a mão, faz barulho que é nós no clipe, gente.

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12: 5 e 12.

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17: 5h31.
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19: Bruno Rosa, Lady Romário.
20: Cerveja de socorro, meu amigo. Essa é pra sofrer, viu?

0: Bruno Rosa.
1: Coisa linda. Cadê as gatas? Manda ver presente pra

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1: Olhando pro espelho, mas quem é que eu vejo ali? 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
15: 5:50.

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3: 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Bom dia, meus irmãos e irmãs, neste domingo, dia do Senhor, que a paz esteja com você. É dia do Senhor e domingo é um dia maravilhoso, é um dia de rezar, é um dia de se dedicar à família, é um dia de amar mais, de perdoar mais e de viver intensamente esses dons que Deus nos dá, principalmente o dom da vida. Em nome do Pai, do Filho, do Espírito Santo. Amém. Senhor, razão de nosso existir e ponto de chegada de toda nossa busca humana e existencial. No início desta manhã, queremos pedir a nossa própria conversão. Dai-nos, Senhor, a graça da verdadeira conversão. Ó Deus, por intercessão de Santa Mônica e Santo Agostinho, dai-nos a graça da verdadeira conversão. Ó Santa Mônica, que pela oração e pelas lágrimas alcançaste de Deus a conversão de vosso filho e de vosso marido, olhai para o meu coração amargurado e nesta manhã eu coloco esta pessoa em particular para que possa ser abençoada também com a conversão. Santa Mônica, que perseverou na oração e é um exemplo e modelo de mãe, que vossas orações se juntem às minhas para comover o bom Deus, a fim de que Ele, Deus vivo e verdadeiro, faça com que esta pessoa, por quem rezo, possa voltar ao bom caminho. Ó Deus, por intercessão de Santa Mônica, chame de volta à casa paterna este filho pródigo. Dai-me, ó Deus, por intercessão de Santa Mônica, esta alegria e serei para sempre agradecido. Nesta manhã, reze comigo, oremos. Ó Deus, consolador dos aflitos, saúde dos que em vós esperam, que aceitaste misericordiosamente as piedosas lágrimas da bem-aventurada mãe Mônica pela conversão do filho Agostinho e do marido Patrício. Concedei-nos pela vossa intercessão que choremos nossos próprios pecados e encontremos a indulgência de vossa graça. Por nosso Senhor Jesus Cristo, vosso Filho, na unidade do Espírito Santo, e rezemos um Pai Nosso, pedindo a nossa conversão e a conversão dos nossos familiares. Pai Nosso, que estais no céu, santificado seja o vosso nome, venha a nós o vosso reino, seja feita a vossa vontade, assim na terra como no céu. O pão nosso de cada dia nos dai hoje, perdoai-nos nas nossas ofensas, assim como nós perdoamos a quem nos tem ofendido, e não nos deixeis cair em tentação, mas livrai-nos do mal. Amém. O Senhor esteja convosco, Ele está no meio de nós. Que nesta manhã a bênção de Deus recaia sobre todos. Abençoe a água pela efusão do Espírito Santo, a roupa dos enfermos, as fotos de família e a jornada de trabalho. Em nome do Pai, do Filho, do Espírito Santo. Amém. Santa Mônica, rogai a Deus por nós. Amém.

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18: 6:30.
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15: 6:45. 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
5: 7-3.
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12: 7:18.

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3: 7:49.
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19: 8 e 7.
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1: 8:11.
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Vitória, bom dia, muito bom dia para você ligado com a 104,5 9 FM, a rádio que toca o teu som. Tô chegando por aqui, vamos juntos até o meio-dia aqui na programação da sua nova FM. Hoje completando 40 anos no ar, é isso mesmo, hein? 40 anos de muito sucesso junto com você e graças a você, né? Que tá aí sempre junto com a gente do outro lado do rádio, né? Curtindo a programação aqui da sua nova FM, né? Então quem está de aniversário também e quem está festejando hoje também é nosso amigo ouvinte, né? Então obrigado pela sua companhia aqui na 104,5, a rádio que toca o teu som. 8 horas e 12 minutos. É o nosso Rancho Brasil junto com você até as 11 horas da manhã aqui no som da Nova FM. E tem presente para você hoje, para você que participa sempre com a gente, né? Tem aquele tradicional almoço para duas pessoas da churrascaria Araucária. Para você que manda mensagem e participa com a gente pelo nosso WhatsApp, o 3642-3955. Vai participando aí, tá certo? Hoje, domingo, dia 30 de agosto 2026. E claro, né, para você o melhor da música sertaneja e gauchesca até o meio-dia aqui no Som da Nova. Vamos de música por aqui, vai participando aí, tá certo? 3642-3955.

0: 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São 8 horas e 22 minutos. Bom dia, bom dia, bom dia para você ligado junto com a gente essa manhã de domingo. João Luiz Correia com o grupo Camperismo, um cambicho na internet. Também teve o Bochinchaço, Luz da Minha Lua. E Eduardo Costa, Deus é Caipira. 8h23 agora, o pessoal participando com a gente pelo nosso WhatsApp, o 3642-3955. Bom dia aí para Janete Augustinho, que quer participar do sorteio. Bom dia para você, obrigado pela participação, tá certo? Quem mais aqui? É, enviando mensagem pra gente, deixa eu ver aqui. Quem que tá mandando? Não tem o nome de quem tá mandando. Vou pular isso aqui, depois eu vejo quem tá mandando, tá certo? Oi. É, consegue dar mais informações? Tá, te dou as informações daqui a pouquinho, é, diretamente pelo WhatsApp, tá bom? Vai mandando sua mensagem, tá certo? 3642-3955 para participar, portanto, aqui da nossa programação, valendo aquele almoço para duas pessoas da Churrascaria Araucário. O sorteio vai ser às 11 horas da manhã, então vai mandando sua mensagem. Bom dia, Valdecir, José Batista, tô ligado no Rancho Brasil, é, quero ganhar o almoço do Araucária. Muitíssimo bom dia, tá certo? Para você também, bom dia. Obrigado pela sua companhia e pela sua participação também, tá bom? Bom dia, Jota, tudo bem? Tudo bem. Quero participar na Rádio 9 FM, 40 anos de sucesso no ar. Participar do sorteio, né? É a Adriana dos Santos de Miranda, tá certo? Tá participando e a gente agradece aí pelas felicitações do aniversário de 40 anos da 9 FM, que é hoje, né? Dia 30. 8h24, deixa eu ver aqui quem mais participando com a gente, é Viviane da Conceição Taucha, certo, Viviane? Participar do sorteio, já está participando, tá certo, Vivi? Junto com a gente. 8h24, a gente vai pro intervalo rapidão, mas daqui a pouquinho a gente volta trazendo para você mais sertanejo gaúchesco aqui na Nova com o nosso Rancho Brasil. Já já a gente volta.
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0: Bom dia, bom dia, bom dia pra você. 8:29.
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0: Puro camperismo aqui na Nova.

0: FM, tocando o que você gosta, 8h37. Daí pra você o Grupo Rodeio, Chama Rita Galponeira. Também teve o Puro Campeirismo, Ciência de Domar. São 8h37 para você, o nosso Rancho Brasil, até as 11 horas da manhã, né? Aqui no som da sua 104,5, a rádio que toca o que você gosta. Intervalo, daqui a pouquinho a gente já volta e você continua participando pelo nosso WhatsApp, o 36423955. Tá valendo aquele almoço, é isso mesmo, aquele almoço na churrascaria Araucária, valendo para hoje, já vale para hoje, né? O sorteio às 11 horas da manhã, ou você tem uma semana, né? Até o próximo domingo para ir almoçar lá na churrascaria Araucária. Então participa aí, tá certo? 36423955.
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tocando o que você gosta. É isso aí, o nosso Rancho Brasil pra você, até as 11 horas da manhã aqui no Som da Nova, 8 horas e 43 minutos. Pessoal participando com a gente pelo nosso WhatsApp, o 3642-3955. Lembrando que tá valendo aquele almoço para duas pessoas da Churrascaria Araucária. Valendo para hoje ainda, né? Se você quiser ir almoçar hoje ou para a semana até o próximo domingo. Então tem uma semana para você ir almoçar lá na Churrascaria Araucária para ganhar, para participar, para ganhar tem que participar junto com a gente pelo nosso WhatsApp, o 3642-3955. Tem gente aqui que me coloca no sorteio. Bom dia, meu querido. Bom dia para você também, né? Parabéns para a Nova FM e a Ângela Richard. Tá certo, Ângela, obrigado, tá certo? Bom domingo para você. Obrigado e um abençoado domingo para você ligada com a gente aqui, tá bom? Quem mais aqui? Bom dia, Jota. Tudo bem? A Rodo Faxinal, escutando a Nova Era. Abraço. Abraço para você também. Ótimo domingo. Obrigado pela sua participação. Tá participando do sorteio também, tá bom? Bom dia, Joelma. Joelma Pereira, parabéns à rádio pelos seus 40 anos. Tá certo, obrigado. A gente agradece mais. Parabéns para vocês também, né? Nossos ouvintes aí de todos os dias. Aqueles que estão sempre ligados aqui junto com a gente. Tem gente que tá lá desde o começo, né? Começou junto com a Nova FM lá em 1986, né? E tá até hoje acompanhando a programação aqui da Nova, da São José também, que logo vai estar de aniversário também, né? Então, grande abraço para você e obrigado pela sua companhia. Quem mais aqui me coloca no sorteio é o Gabriel. Valeu, Gabriel Libel. Um abraço para você também. Tá participando aí com certeza do sorteio, tá certo? Quero ganhar o almoço, mas não colocou o nome aqui, né? Final telefone 38. Manda o teu nome completo aí para participar do sorteio aqui na Nova FM. 8h45. Tchê, garotos.

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0: É a 9 FM, tocando o que você gosta, Rainha Musical. Fígado de Aço, Guilherme Santiago, com a Ana Castela, meia-noite e meia. Também teve Tchê Garotos, Amor de Infância. É o nosso Rancho Brasil para você, até às 11 horas da manhã, aqui no Som da Nova.
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0: de aniversário hoje, né? 9 FM completando 40 anos. 8h58. Pessoal participando com a gente pelo nosso WhatsApp também. Tem participação de voz aqui. Deixa eu ver se eu consigo colocar no ar, que eu nunca. Até agora não coloquei nenhuma vez aqui. Acho que deve ser aqui assim. Vamos lá, bom dia.
1: Bom dia, Jota. Tudo bem?
0: Oi, bom dia.
1: Passando aqui para desejar aqui um domingo maravilhoso aí para você e para todos os ouvintes.
0: Para você também.
1: Aproveitando para dar os parabéns aí para a Nova, né? Que hoje está de aniversário.
0: Aí,
1: tudo de bom
0: um
1: aí.
0: Ano.
1: E essa rádio que só toca sucesso. Parabéns aqui, a Sirlei do bairro Bom Jesus. Um abraço, Jota.
0: Abraço pra você também, Sirlei, participando junto com a gente aqui no nosso WhatsApp, o 36423955. Bom domingo pra você. 8h59, tá participando também do nosso sorteio a Evelaine Libel Ubrich. Um abraço pra você, participando do sorteio, né? Quem mais aqui? Mandando também mensagem a Juarez Silva. Bom dia, Juarez. Bom domingo pra você também. Obrigado pela sua participação. Lembrando que tá valendo, né? Aquele almoço pra duas pessoas da Churrascaria Araucária. Sorteio daqui a pouquinho, às 11 horas da manhã. Ó, despertou aí. Tá na hora de acordar. Então tá certo. Não tirei o despertador do meu celular. Eita. E atrapalha bem na hora que a gente tá falando aqui, né? Bom dia, passando para parabenizar a nossa rádio preferida pelos seus 40 anos, principalmente aos nossos locutores por fazerem nossos dias mais felizes. E a Sônia Faustino, lá do Jardim América, coloca meu nome no sorteio, com certeza. Pra estar junto de ti. Sempre junto de você.

0: Vai participando aí junto com a gente pelo nosso WhatsApp, o 36423955. Muitas participações chegando por aqui. Infelizmente, a gente gostaria de colocar todas no ar, mas o nosso tempo aqui é curto, e agora também com essas propagandas políticas, né, na programação, fica mais apertado ainda, né? Para conseguir colocar todas as participações dos ouvintes, mas a gente, na medida do possível, vai colocando no ar a sua participação pelo nosso WhatsApp, o 36423955.
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0: Segue pra você. Rancho
2: Salve,
0: Brasil.
2: Em toda a região, nós somos do Grupo Bailaço e também estamos

0: Isso aí, 9 FM, tocando o que você gosta. Léo Magalhães, Norinha, também teve bailaço com o Chiquito e Bordoneio, Saudade.
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0: aí, a 9 FM, a rádio que toca o que você gosta. 9 horas e 11 minutos, é o nosso Rancho Brasil com você até as 11 horas da manhã aqui no Som da Nova. E participação também pelo nosso WhatsApp, o 36423955. Lembrando que está valendo aquele almoço para duas pessoas da churrascaria Araucária, valendo para hoje e também para semana até o próximo domingo, tá bom? Sorteio daqui a pouquinho, a partir das 11 horas da manhã, tá bom? Então vá participando aí. 36423955.
1: Bom dia, Jota, tudo bem com você? Tudo tranquilo? Um abraço pra você, Jota. Um abraço a todos os ouvintes que curtem a rádio FM Nova Era de Mafra. Um abraço a todos, Jota. E um abraço pra você, tudo de bom.
0: Tudo de bom, Adriano Mazeica, né? Participando aí junto com a gente, mandando mensagem aqui no nosso WhatsApp. Quem mais aqui? Deixa eu ver, parabéns pelos 40 anos da rádio. É a Jussiane Arbigal Zubrich. Um abraço, Jussiane. Obrigado pela sua companhia aí em 104,5, tá bom? É, parabéns pra essa rádio e pra vocês, tá certo? É a melhor, tá certo? Coloca no sorteio a Romilda Moreira. Ô, Romilda, abraço pra você. Obrigado pela sua companhia também aqui no Som da 104,5, que hoje completa 40 anos no ar. Quero parabenizar o meu marido, o Amarildo Sebastião Rutes, que completa mais um ano de vida, de sua esposa Neuza Krieger, isso? E também seus filhos e família, e coloca no sorteio, tá certo? Parabéns então, né? Pro Amarildo, que hoje está de aniversário, completando mais um ano de vida junto com a 9 FM. Então, parabéns para nós, tá bom? Um abraço, Amarildo. Um abraço aí também para a esposa Neuza, para os filhos e para toda a família ligados com a 104,5, a rádio que toca o que você gosta. Bom dia, Jota. Tudo bem? Tudo bem? Gostaria de participar do sorteio. Sua Andréia Chivitaik, sempre na audiência. Quase, com certeza, né? Eu escuto, de vez em quando, você participando, de vez em quando, de vez em sempre, né? Participando aí com o Thiago, com o Emerson, né? Participa comigo também. Um abraço pra você, obrigado pela sua companhia e continue sempre ligada aqui no Som da Nova. Bom dia, me coloca no sorteio, é a Gisele Riola.

0: É 9 FM, tocando o que você gosta. 9:19.
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0: Garotos de Ouro aqui na Nova. Vírus da Paixão, também teve João Bosco e Vinícius. Bebida e Fumaça.

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no ar. 9 FM 104,5, a rádio que toca o teu som, 924. Você continua participando com a gente pelo nosso WhatsApp 3642-3955. Tem sorteio daqui a pouquinho, às 11 horas da manhã, daquele almoço para duas pessoas da Churrascaria Araucária, que vale para hoje, né? Ou para a próxima semana, até o próximo domingo. Então participa aí. 3642-3955. Faça como a Gislaine Ferreira, que está pedindo para colocar o nome dela no sorteio. Já está, com certeza. É só mandar o WhatsApp aqui que já está no sorteio, tá bom? A Rosimari também está ligada junto com a gente. Bom dia, abençoado domingo para você também. Obrigado pela sua participação, tá bom? Quem mais aqui? Jota, bom dia. Gostaria de participar do sorteio. A Vanessa Ramos do Faxinal, passando para desejar um parabéns à Rádio Nova Era pelos seus 40 anos. Também gostaria de mandar um parabéns para minha amiga Cleusa Zeferino, lá do Faxinal, que está na escuta. Um abençoado domingo para você, Jota, e todos da escuta. Tá certo para você também, tá certo, Vanessa? E parabéns, né, para sua colega aí, né, a Cleusa, que hoje está de aniversário. Então, parabéns para ela também. Vamos para mais participações. Quem mais aqui? Bom dia, parabéns para a Rádio Maravilhosa. Em primeiro lugar, vocês fazem parte da equipe, para vocês, né, que fazem parte da equipe da Nova Era, é a Irene Luiz. Oi, Irene, um abraço para você também. Obrigado, tá certo? Para mim é uma grande satisfação, né? Abrir a programação de hoje, já às 8 horas da manhã, comemorando, né, esse dia tão especial, né, que é os 40 anos da sua Nova FM. Eu não estou aqui desde o começo, mas tem algumas

0: perto do começo, do comecinho mesmo. Não sei se ainda tem alguém aqui que fez parte desse começo, né, da nossa equipe. Mas temos aí o Marco Aurélio, que é um dos mais antigos aqui da Nova. Tem o nosso amigo Tchuca, programador, né, que também estava aí desde o começo, ou praticamente ali perto do começo, né, desses 40 anos, né. Eu já estou aqui há um bom tempo também, né, são 32 anos junto com vocês. O pessoal já está cansado de mim. Né? Mas a gente tem a maior satisfação, né, de saber que hoje também, no meio de tanta opção, né, de comunicação, seja por rádios que temos aí na região, né, e também hoje com acesso à internet, com smartphone, acesso a todas as rádios do Brasil e do mundo, as pessoas ainda estão aí junto com a gente, participando da nossa programação junto com a gente. Eu fico muito feliz, né? Acredito que os comunicadores aqui também, saber que vocês estão aí sempre junto com a gente, né? Grudadinhos aqui no som da 104,5, né? Ouvindo aí o Thiago, ouvindo o Emerson, ouvindo o Marco Aurélio, me ouvindo também às 5 horas da tarde com os Clássicos da Nova. E eu sempre falo que o Clássicos da Nova é muito importante também, né? Porque a gente não pode esquecer da nossa história, né? Das nossas raízes, né? Então, por isso que eu apresento sempre os Clássicos da Nova às 5 horas da tarde, que é para resgatar, né, aquelas músicas que fizeram parte da nossa programação durante todos esses 40 anos aqui da Nova Era, né? E sempre espero você ouvindo junto com a gente às 5 horas da tarde, tá bom? Quem mais aqui? Mandar mais um abraço que dá tempo? Dá mais tempinho aqui. Bom dia a todos os familiares e amigos e a Silvana Sprotti. Abraço, Silvana. Obrigado pela sua participação aí com a gente, tá bom? Rancho Brasil, bom dia. Jota, manda um abraço pra família Cummers e família Machado da Restinga. Abraço pra vocês aí, tá bom? E também pra todos os funcionários da Caixa Econômica de Mafra. Quem tá mandando é o Marcos Aurélio Cummers. Valeu, Marcos. Abraço pra vocês aí. Bom domingo, bom e abençoado domingo pra vocês. Obrigado pela participação, tá bom? Daqui a pouquinho tem mais. 3642-3955 pra você participar junto com a gente aqui, ó. O que aconteceu? Tem que ligar o botão aqui, senão não sai, é isso? Ah, tá. É modernidade também, né? A gente vem lá do tempo do disco de vinil e às vezes a modernidade atrapalha um pouco a gente aqui, mas a gente pega. Não tem problema não, né? Agora sai, ó. Essa aqui, que é a rádio que eu queria dizer pra você.
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0: Tia Loquedo.

0: muito bem aqui no Som da Nova, Leonardo com Eduardo Costa, Laço Aberto, também teve o Tcheloquedo da Moda Véia, 9h35.
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2: 9:38.
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7: Isso aí, aqui na Nova FM, a rádio que toca o que você gosta. 9:39.
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7: Vai participando com a gente pelo nosso WhatsApp, o 36423955, valendo aquele almoço para duas pessoas da churrascaria Araucária, tá certo? Valendo para hoje, né? E também para semana, né? Válido para hoje domingo e até o próximo domingo, tá bom? Então participa aí, 36423955 é a sua participação aqui na Nova. Deixa eu ver aqui quem tá participando com a gente. Bom dia, parabéns para essa rádio maravilhosa e para todos os locutores que animam nossos dias. E coloca meu nome no sorteio, é a Denise. Valeu, Denise. Abraço para você. Obrigado pela sua companhia aqui na Nova. 9:40, Rancho Brasil. Bom dia, Jotinha Araújo. Eu, minha irmã. Primeiramente, quero parabenizar 9 FM pelos seus 40 anos no ar. Queria desejar um ótimo domingo chuvoso, né? Domingo chuvoso hoje. Pois é, tempinho chato, né? A todos os ouvintes. Podia estar aquele sol maravilhoso lá fora, né? Abraço do tio aqui. Coloca meu nome no sorteio. Aguinaldo Cidral da Costa. Valeu, Aguinaldo. Abraço pra você. Obrigado pela sua companhia, tá bom? Quem mais tá aqui com a gente? Mensagem de áudio. Deixa eu abrir o áudio aqui. Opa! Não era pra tocar música, não é pra tocar música agora, vamos fechar essa aba aqui, deixar essa aba do WhatsApp, agora sim, né? Falei, é a modernidade, né? Tô também me batendo aqui, todo mundo se batendo porque atualizaram tudo aqui, né? Agora o sistema digital 3.0, já bebia bastante que era 2.0, agora vai pra 3.0, né? 9:41, agora funciona? Vamos lá.
9: Bom dia, meu amigo J. Araújo.
7: Bom dia.
9: Aqui é o André da Vila Nova.
7: Opa.
9: Eu estou na programação com você. Eu quero oferecer uma música.

0: Sim, 1986 também. Fica com Deus.
1: Olha só, hein? Tá nos quarentão aí também, né? Um abraço pra você, obrigado pela sua companhia e pela participação aqui na Nova. Quem mais aqui? Bom dia! Parabéns à Nova pelos seus 40 anos. Me coloca no sorteio a Vanderly Claudete Prokevics. Acertei o sobrenome? Prokevics. Acho que é isso, né? Então tá certo. Um abraço aí, Vanderly, ligada junto com a gente. Quem mais aqui? Bom dia, Jota. Primeiramente, quero parabenizar a Rádio Nova Era pela passagem dos seus 40 aninhos e que inicie um novo ciclo muito abençoado. Quem tá mandando aí a mensagem pra gente é né? Keide Fabiane Able, de Rio Negro. Um abraço pra você, tá certo? Obrigado pela sua participação aqui. Coloca o meu nome no sorteio, com certeza seu nome já está no sorteio. O sorteio vai ser daqui a pouquinho, às 11 horas da manhã, tá bom? Bom dia, coloca o meu nome no sorteio. É Franciele Moreira dos Santos Lamin. Tá certo, Fran. Seu nome está no sorteio, tá bom? Obrigado pela participação aqui na Nova. Bom dia, parabéns à Nova FM pelos seus 40 anos de história. E cada novo dia vai ser uma nova história, com toda certeza, né? Bom trabalho para você, Jota. Obrigado. É a Luciane Saibot da Vila Nova. Valeu, Luciane. Obrigado pela sua participação, né? Como já diz, eu fiquei muito feliz hoje, né? Quando eu acordei de manhã e pensei, meu Deus, que responsabilidade hoje, né? De abrir a programação da Nova nesse dia tão especial, né? Em que a Nova completa 40 anos. E tô aí, junto com vocês. E, se Deus quiser, por muito mais tempo também, né? E espero que vocês também estejam sempre junto com a gente aqui na programação 104,5. Quem está passando por aqui para desejar um ótimo e abençoado domingo e pedindo para colocar no sorteio é Irene Faustino. Valeu, Irene. Abraço para você. Obrigado pela sua participação. Mais uma participaçãozinha aqui. Rancho Brasil, bom dia. Queria participar do sorteio. Parabéns para a Rádio Nova Era. Desde a inauguração, sempre acompanhando a programação. Show de bola. É o Miguel José da Silveira. Valeu, Miguel. Um abraço para você, tá bom? Obrigadão. Um abraço para você. Obrigado pela sua companhia. 9h44, vamos de música por aqui. É bom tocar música de vez em quando, né? Fica de papo de papo.

0: A 9 FM tocando o que você gosta, o nosso Rancho Brasil, Cristiano Araújo com Bruno e Marrone fazendo Baraberê. Também teve o Tchê Chaleira, Parede de Vidro e o Marcação Popegar. 9:51 intervalo e a gente já volta.
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0: 9:53.
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0: É a 104,5 9 FM, tocando o que você gosta e o nosso Rancho Brasil pra você, aqui na Nova até as 11 horas da manhã, e 11 da manhã tem sorteio também, né? A sua participação pelo 36423955, valendo aquele almoço para duas pessoas da churrascaria Araucária. Quem tá participando com a gente aqui é a Lúcia Pereira, né? Participando aí do sorteio também, obrigado pela sua participação. Quem mais aqui? Bom dia, Margarete, tô a fim de almoçar fora hoje, então boa sorte para você, tá certo? É, não dá para tirar a mesa lá fora que tá chovendo, né? Então, coisa boa aí no Araucária, lá tudo cobertinho, certinho, né? Aquele almoço gostoso, tá bom? Boa sorte para você, Margarete. Quem mais aqui? Bom dia, gostaria de participar do sorteio do almoço, é o João Fritz. Valeu, João, tá participando, com certeza. Quem mais aqui? É, bom dia. Gostaria de participar do sorteio do almoço Araucária. Meu nome é Guilherme Bueno Taborda. Bom dia para todos. Valeu, Guilherme. Um abraço para você. Obrigado pela sua participação aqui na Nova também, tá bom? Quem mais está participando? O Everton, lá do Campo da Lança, também está participando aí do sorteio. Bom dia! Gostaria de participar do sorteio da Churrascaria Araucária. É a Kátia Flávia Zamboni. E parabéns, essa rádio que é nota...

0: 9h57, sua participação aqui na 104,5, nesse dia tão especial, né? 40 anos da sua nova FM. Bom dia, Jota, ótimo domingo, parabéns pelos 40 anos da rádio. É a Marli Spot, valeu Marli, aqui da Restinga, né? Um abraço aí pra todo o pessoal da Restinga também, ligadinhos aqui com a programação da 104,5. Parabéns, 40 anos da nova, é o Samir Becker da Cruz. Valeu, Samir, um abraço pra você também, obrigado pela sua participação aqui na nova. Quem mais está participando? Uma última participação aqui, é uma mensagem de voz. Agora já estou acostumado, que tem que ligar o botãozinho aqui, senão não funciona. Alô?
1: Fala, meu amigo Jota, aqui é o Miga. Estamos na escuta aí.
0: Opa.
1: É um ótimo domingo abençoado para você. Manda abraço aí pro nosso amigo Thiago Spensky aí, para todo mundo da rádio aí. Põe meu nome no sorteio aí também, beleza? Que Deus abençoe você. Eu partindo o campo do Operário agora. Vamos enfrentar esse tempinho aí. Beleza? Abração, que Deus abençoe você aí.
0: Tá certo, que Deus abençoe você também. Obrigado pela participação. E um abraço para o nosso amigo Tiagão, que anima aí as manhãs da 9 FM, né? De segunda a sábado, a partir das 7 horas da manhã, ele sempre tá por aí, né? Animando a galera. Grande comunicador. Sou fãzão aí do nosso amigo Tiago. 9h59, vamos de música por aqui. Pode parar a programação aqui da nova, né? Agora tem o quê? Portal Gaúcho e depois tem Brilha Som aqui na nova.
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3: Tá chegando o tranco velho mais fandangueiro do sul do Brasil, hein, gurizada? 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

0: Muito bem, aqui no som da Nova, Briga Som com Rainha Musical, Travesseiro Encharcado. Também teve Portal Gaúcho com o Tchê Garotos.
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0: participação, né? Pelo nosso WhatsApp, o 36423955. Lembrando que tá valendo aquele almoço para duas pessoas da churrascaria Araucária. Para você que participa com a gente, o almoço é para hoje, sorteio daqui a pouquinho às 11 horas da manhã, ou para semana até o próximo domingo. É válido então para essa semana, tá bom? E vale para hoje também. Se quiser almoçar lá hoje, então participa com a gente. 36423955.
1: Bom dia, Jota.
0: Bom dia.
1: Em primeiro lugar, quero desejar parabéns pela nova era.
0: Obrigado.
1: Parabéns para todos vocês que são nossos locutores especiais.
0: Opa!
1: E quero oferecer pro meu marido Adilson Engel e pro meu genro Elito Salvador, pra Daniela Pizza e pro Thomas e pro Vitor e para vocês aí da rádio. Tudo bom.
0: Obrigado.
2: Coloque meu nome no sorteio, Jota. Ana Maria Cardoso Machado.
0: Beleza, Ana Maria, tá no sorteio. Participando aí com a gente, tá bom? Já tá anotadinho aqui, tá bom? Quem mais aqui? Deixa eu ver aqui. Bom dia, Jota. Parabéns pra Nova Era, 40 anos de sucesso. Bom domingo pra você e pra todos os ouvintes. Quero ganhar esse almoço. É a Ângela. Um abraço pra Ângela. Tá ligada com a gente? Boa sorte pra você, tá bem? Bom domingo. Bom dia, tudo bem? Quero participar do sorteio da churrascaria Araucária. É o Daniel Bueno Taborda. Daniel, tá participando com toda certeza, tá bom? Bom dia, aqui é a Silvana, da Vila Zelinda. Me coloca no sorteio, com certeza. Parabéns aí pelos 40 anos de sucesso da 9 FM. Valeu, Silvana. Um abraço aí pra todo o pessoal da Vila Zelinda também, tá bom? Bom dia, Jota. Queria mandar um feliz aniversário pro Rafael. Muitos anos de vida. Queria escutar a música Pássaro Sem Ninho. Se der, a gente achar aqui, a gente coloca na programação, né? Com Chico Rei Paraná. É, muitos anos de vida para ele e muita saúde pro Rafael, que completa 13 anos. E quero participar do sorteio. Valeu, um abraço. É o Renato, né? Valeu, Renato. Abraço para você. É, obrigado pela sua companhia aqui na Nova nessa manhã de domingo. Bom dia, Jota. Quero participar do sorteio do almoço. E hoje um dia especial, né? Queria parabenizar a rádio pelos seus 40 anos. Tá certo? Tenha um bom trabalho, bom domingo. É o Jackson Cog. Jackson, obrigado, tá certo? Um abraço pra você. Bom domingo também. E obrigado pela participação aqui na programação da sua 9 FM. Tem mais participação de voz?
3: Bom dia, Jotinha!
0: Bom dia!
3: E um feliz aniversário aí pra vocês que fazem parte da Nova Era e pra Nova Era FM. Nova Era sempre mais, Jotinha! Coloca a gente aí no sorteio. Bom domingo a todos que estão na escuta e pra quem não está na escuta também. Jotinha, fui, é o Arildo. Você vem por aí, manda abraço pra minha esposa Marli. Fui, Jotinha.
0: Valeu, um abraço pra você, Arildo, e também pra esposa Marli, né? Sempre ligados aqui com a programação da Nova. Bom domingo pra vocês. E dele chuva lá fora, né? Hoje o tempo não colaborou muito, né? Aquela chuvinha desde ontem à noite não parou mais. Chove, para, daqui a pouco chove de novo. Bom, não vindo aquele temporal, destelhamento, chuva de pedra, granizo, né? Tá ótimo. Chuva é sempre bom, mas não na medida certa, né? Nunca demais. Rancho Brasil, bom dia, amigo Jotinha. Bom dia pra você, pra sua família. Parabéns para a Rádio 40 anos de atividades. Tudo de bom pra vocês. É a Cíntia Machado, da Vila Nova. Valeu, Cíntia. Um abraço pra você. Obrigado pela sua companhia também, tá bom? Deixa eu ver. Bom dia. Estou na melhor 9 FM, é a Fabiola Jaruzewski. Um abraço, Fabiola. Eu não vou repetir sobrenome, porque se eu acertei de primeira assim, não vou tentar de novo, não, porque eu vou errar. Bom dia, coloco meu nome no sorteio, é a Marisa Miguel. Valeu, Marisa, um abraço para você. Obrigado pela participação. Bom domingo para você também. Deixa eu ver aqui, coloca meu nome no sorteio, é a Janete Carvalho da Silva. Feliz aniversário para nossa rádio maravilhosa. Abraço, Jota. Tá certo. Um abraço para você, obrigado pela sua companhia e boa sorte para todo mundo que tá participando. Sorteio daqui a pouquinho, às 11 horas da manhã.
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1: Reginaldo aqui na Nova, Franguinho na Panela, também teve o Alma Gaúcha com Poncho Cinzento. Agora são 10h22.
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2: 10h25.
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0: 27, é você ligado com a 104,5 Nova FM, 40 anos no ar. Vamos juntos com a programação da Nova, o nosso Rancho Brasil até as 11 horas da manhã. Lembrando que em sorteio daqui a pouquinho, né? Às 11 da manhã, aquele almoço para duas pessoas da churrascaria Araucária. Deixa eu ver aqui quem está participando com a gente. Nossa, muita participação. Hoje não vai dar tempo de atender todo mundo. Peço até desculpas, né? Mas eu tô até apurando aqui para ver se consigo atender a maior parte do pessoal aqui, mas tá difícil, viu? Tem bastante mensagem mesmo, né? Rancho Brasil, bom dia, Jotinha, bom domingo para você e sua família. Parabéns pelos 40 anos de atividade da Nova FM. É a Cíntia. Cíntia, um abraço para você também, tá certo? Obrigado pela sua participação. Deixa eu ver quem mais aqui. A Fabiola, né? Ah, já, essa aqui já tinha ido, né? Deixa eu passar para outro. A Cíntia também já tinha falado, mas não tem problema, falo de novo, né? Eu acabei voltando aqui algumas mensagens, agora sim. Gostei de participar, sorteio do almoço, parabéns pelos 40 anos da sua Nova FM, a Maria Josiele Isabel Chafachek. Abraço para você, obrigado pela sua companhia aqui no Som da Nova. Mensagem de voz também, vem que tá por aqui.
1: Bom dia, Jota, Roberto Pedreiro.
0: Bom dia. Deixa
1: no sorteio aí.
0: Opa.
1: Do Araucária lá e parabéns a Nova, 40 anos de sucesso aí.
0: Tá certo, um abraço pra você, Juarez. Obrigado pela participação aqui na Nova. Bom domingo pra você. Bom dia. A Maria Helena de Andrade Leandro tá pedindo pra colocar o nome no sorteio, né? Parabéns pelos 40 anos da Rádio 9 FM, tá certo? E um bom dia pra vocês, galera. Bom dia pra você também. Obrigado pela participação aqui na Nova, tá bom? Bom dia, Jota, parabéns a 9 FM, a Roseli Dexelbauer. Valeu, Roseli. Um grande abraço pra você, obrigado pela participação.
2: Bom dia, bom dia, bom dia! Bom dia, Jota! Clésio aí da Vila Nova, ligadão! E parabenizando aí a rádio com esses 40 anos de existência! Que delícia, babadão no pedaço. Muitos beijos, beijo, beijo, beijo desse domingo para todos.
0: Valeu, ele participa sempre com o Thiago, né? Primeira vez participando junto comigo, valeu, um abraço pra você também, obrigado pela participação aqui, tá bom? Quem mais aqui, deixa eu ver, mandando um bom domingo, gratidão, quem tá, não tem o nome aqui, final do telefone 99, esqueceu de colocar o nome aqui, tá bom? É, bom dia, coloco meu nome no sorteio, é o Lorival Miguel, valeu Lorival, tá participando com toda certeza. Bom dia, aqui é o Jailson ou Jason, agora não sei. Fidelis de Lima, do quilômetro 9, passando para participar, para parabenizar, né, a rádio pelos seus 40 anos no ar, tá certo? Isso que é do tempo do Zé Mineiro e do Jota Sartori, né? Coloca meu nome no sorteio. Saudade, né, do Zé Mineiro e também do Sartori. Trabalhei muito tempo com eles, né? Com os dois, com o Zé Mineiro e também com o Jota Sartori. E como eu estava no começo, né, aqui na Rádio Nova Era, então a gente aprende muito, né, com os mais velhos, e isso é muito legal, né, a gente ter essa consciência, né, de que os mais velhos têm aquela experiência de rádio que a gente não tem quando a gente está começando, né, e a gente acaba aprendendo. Aprendi muito com o Jota Sartori também, né, grande, saudoso Jota Sartori. Deixa eu ver quem mais aqui participando com a gente. O Jefferson, o Jefferson Poskowski, isso? Um abraço pra você aí, tá certo? Coloca no sorteio, tá certo, tá no sorteio aí. 11 horas da manhã, daqui a pouquinho tem um sorteio. Boa sorte pra todo mundo. Bom dia, quero participar do sorteio, Jaqueline Albrecht da Cruz. Valeu, Jaqueline, tá no sorteio aí também. Bom dia, passando pra desejar um abençoado domingo a todos. É Arlete Veiga, valeu Arlete. Bom dia, tudo certo? Coloca nós no sorteio. É a Bianca Veiga. Ô Bianca, com certeza, tá bom? Seu nome vai estar no sorteio aqui, boa sorte pra você, tá bom? Deixa eu ver, a Suzy do Butiá da Lapa, coloca meu nome no sorteio. Ô Suzy, abraço pra você, já está no sorteio, e manda um abraço aí pra todo o pessoal de Butiá da Lapa. Deixa eu ver quem mais aqui participando, participação de voz também. Alô?
3: Bom dia, Jota.
0: Bom
3: tudo
0: dia.
3: Tudo bem? Aqui tudo é a Juscelia Aparecida Lourenço. Eu moro em Rio Negro, tá? Sou ouvinte de todos os dias, gosto de participar das promoções, né? com o Thiago e com outros locutores também. A gente escuta todo dia, o dia todo, a Nova. E eu quero participar do sorteio hoje.
0: Com tá? certeza.
3: Vai que rola um almoço aí.
0: Vai, né?
3: Né? Grande abraço aí, parabéns a todos aí da rádio, parabéns pelo aniversário da rádio.
0: Valeu. Tchau. Então, tá certo, parabéns, né, pra todos nós e claro, né, boa sorte pra você, tá certo, Juscelia? Tomara que esse almoço saia pra você, depois 11 horas da manhã tem um sorteio, tá bom? Tô torcendo aqui também. Bom dia, é a Marisa da Vila Nova, quero participar do sorteio. Isa, tá no sorteio, com toda certeza, tá bom? Quero concorrer ao almoço da churrascaria Araucária, Sandra Mara Pinto Kleman. Tá certo, Sandra? Já está aí participando do sorteio. Bom dia, queria participar do sorteio com chuva, Janete Augustinho. Janete, um abraço para você e obrigado pela participação aqui na Nova também. Mensagem de voz?
4: Bom dia, Jota. Me coloca no sorteio, Jardel. Opa. Machado Lopes, falou.
0: Valeu, Jardel. Vou repetir até falar muito rápido.
4: Bom dia, Jota. Me coloca no sorteio, Jardel. Machado Lopes, falou.
0: Tá certo, Jardel Machado Lopes, agora entendi. Um abraço pra vocês aí, obrigado pela participação. Mais uma aqui, a Janete Aparecida Souza Franco também tá participando com a gente aqui. Parabéns a vocês, locutores, que fazem da Nova a melhor. É a nossa! Nova! É! Sempre tocando o que você gosta.

0: É a 9 FM tocando o que você gosta. E o nosso Rancho Brasil, Luiz Cláudio Baita Baile, sua cara do velho. Também teve Bruno e Marrone, A Solidão é uma Ressaca.
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0: Nota de falecimento, a Funerária em Vida comunica o falecimento de Corina Isaura Zanelato Coppi, ocorrido a 1h45 de hoje, com 96 anos de idade. Seu corpo será velado a partir das 16 horas na Capela em Vida, em Rio Negro, e seu sepultamento será amanhã, às 15 horas, para o cemitério de Rio Negro. A Funerária em Vida comunicou o falecimento de Corina Isaura Zanelato Coppi. A mesma era mais conhecida como Dona Corina.
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1: Vamos juntos com o Rancho Brasil aqui na 104,59 FM, tocando o que você gosta, 10h46. E o pessoal participando com a gente pelo nosso WhatsApp, o 3642-3955. Muitas, muitas participações. Agradeço, né, a todo mundo que está aí ligado junto com a gente, participando. Infelizmente, eu acho que não vai dar tempo de atender todo mundo aqui, de citar o nome no ar. Eu gostaria muito, né, de poder ler a mensagem de todo mundo aqui, mas acho que não vai dar tempo, tá bom? Mas tá todo mundo participando do sorteio, tá? A Cíntia Denise Alves Machado tá ligada junto com a gente, pedindo pra colocar no sorteio. Já está no sorteio, tá certo? Bom domingo pra você. Bom dia, Jota. Abençoado domingo pra todos nós. Gostaria de participar do sorteio. É Anair Serger, né? Um abraço, Anair. Obrigado pela sua participação aqui na Nova. Coloca meu nome no sorteio, Antônio Borba. Ô, seu Antônio, um abraço pra você. Tá sim no sorteio, tá bom? Tá participando com a gente. 10h47, bom dia, Jota. Aqui é Janir Martins. Gostaria de participar do sorteio e quero desejar os parabéns para essa rádio sensacional que está completando 40 anos. Sucesso sempre. Abraço, Jota. Quero mandar um beijo para o meu amor, o João Elísio. Valeu, valeu, tá certo. Obrigado pela sua participação, tá certo. Um bom domingo para você. Quem mais aqui? Bom dia, Jota. Quero desejar os parabéns para a Nova FM, que faz parte de muitos momentos da minha juventude, que fazia chorar ouvindo música internacional sem saber o que estava tocando. Falando, é verdade, né? E às vezes a música nem era romântica, né? Sou a Zenilda Wagner. Um abraço, Zenilda. Aconteceu muito isso, né? As pessoas até dançavam aquela música lenta, rosto colado, e a música, a letra da música às vezes nem falava em romantismo, em paixão, mas a música era bonita, né? E todo mundo aproveitava. 10h48, e o legal é que, assim como ela falou aqui, de lembrar da infância, né? A rádio é legal por isso, né? A rádio cria uma identidade, né? Cria uma proximidade com o ouvinte, porque muitas pessoas que eu encontro hoje em dia, sempre falo, né? Nossa, Jota, quanto tempo, né? A gente escuta e a gente sai para fora, escuta outras rádios, mas não é a mesma coisa, né? Porque é a rádio da nossa cidade, né? A gente toma para si aquilo que é da nossa cidade, né? Tanto é que muitos filhos que foram embora, né? Foram para outra cidade para estudar e acabaram ficando por lá. Eu recebo, assim, algumas mensagens de alguém que de vez em quando escuta pela internet e fala que saudade. Saudade do vô, da avó, da família, da escola, né? E esse é o trabalho do rádio, né? Criar esse vínculo, essa identidade junto com você. A gente fica muito feliz, eu fico muito feliz quando as pessoas me falam, né, que criou essa identidade, né? E escuta uma vinheta da rádio Nova Era em algum lugar, já lembra da cidade, lembra da família, né? Lembra dos locutores. Isso é muito legal, né? Seguindo com as mensagens aqui, bom dia, Jota, gostaria de participar do sorteio. Aqui é a Joyce Bueno, da Vila Ivete. Tá certo, Joyce? Tá participando junto com a gente aí, tá bom?
2: Bom dia, Jota.
1: Bom dia.
2: Manda um abraço pra galera que tá curtindo essa rádio, a melhor, a Nova Era. Se for possível, me põe no sorteio ao Joyson do Imbuial.
1: Opa, Joyson. Pega
2: a programação aí pra todos que estão curtindo a Nova, a melhor.
1: Tá certo, então, tá no sorteio, tá bom? 10h49, daqui a pouquinho eu tenho sorteio, às 11 horas da manhã, vou ler mais algumas mensagens aqui, vou aproveitar esse tempinho aqui para ler o pessoal que tá participando, porque são muitas participações, né? E não quero deixar quase muito pouca gente de fora, né? Gostaria de ler todas as mensagens, mas não vai dar tempo. Coloca meu nome no sorteio, é a Cristiane Zella. Cristiane, tá com o nome no sorteio, vai participar com a gente daqui a pouquinho, tá bom? Bom dia, sou fã dessa rádio, põe meu nome no sorteio, é a Lúcia Stylio. Lúcia, tá sim no sorteio, participando junto com a gente aqui pelo nosso WhatsApp. Bom dia, Jotinho. Um feliz abençoado domingo para todos nós. Coloca meu nome no sorteio. Um abraço. É o Pedro Meira. Ô, Pedro, abraço para você. Sempre ligado com a gente, né? Bom dia, Jota. Um dia abençoado para você, mesmo com chuva. Parabéns pelos 40 anos da Nova, que fez e ainda faz parte da minha vida. É a Eliane Voziak, do bairro Bom Jesus, em Rio Negro. Faz parte da sua e de muita gente, com toda certeza, né? Como eu acabei de falar, até de gente que foi para fora, não mora mais aqui na cidade, quando escuta, às vezes até pela internet, sente aquela saudade, né? Aquela nostalgia de lembrar da infância, lembrar dos amigos, lembrar da família, lembrar da sua cidade, enfim, né? A gente cria esse vínculo com os nossos ouvintes e ficamos muito felizes por isso, né? E que continuamos causando isso nas pessoas, né? Bom dia, Jota, põe meu nome no sorteio, parabéns para essa rádio que eu amo! Aqui é Isabel Gonçalves, abraço, Isabel! Ligada junto com a gente, está participando do sorteio também. 10h51, agora tem Bruno e Barreto aqui na Nova. Daqui a pouquinho tem sorteio, mas continua participando aí. 3642-3955.
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2: Nova 104.5, 9 FM, tocando o que você gosta, 11 horas e 3 minutos. Vou ler mais algumas mensagens aqui, daí vou pro sorteio, tá bom? Vou atrasar um pouquinho o sorteio aqui para poder ler mais algumas mensagens. Bom dia aqui, a Edileia Pivová. Quero parabenizar a rádio pelos seus 40 anos e ao meu filho Rafael Luiz de Lima, que hoje completa 29 anos. Te amo, Rafa. Bom domingo a vocês da rádio e a todos os ouvintes. Então, parabéns, né? Pro Rafa, que hoje está de aniversário, e obrigado pela participação, né? Portanto, da Edileia Pivovar, que está ligada aí junto com a gente aqui na programação da Nova.
3: Bom dia.
2: Bom dia.
3: Aqui é Neto dos Santos, quero participar do sorteio. E parabéns para essa rádio maravilhosa, que completa 14 anos. 40 anos. Desculpa o meu erro aí.
2: Tá certo, Eliette. Quase, né? 40 para 14, tá perto ali, não errou tanto assim, tá bom? Um abraço para você, obrigado pela sua companhia aqui, tá bom? Tem mais participação aqui junto com a gente.
4: Bom dia, Jotinho.
2: Bom dia.
4: Eu sou o Marcos Santos aqui, estamos na escuta do programa aí, parabéns pela rádio dos 40 anos e estamos curtindo a rádio, curtindo o franguinho na panela e a chuva também. Um abração para você e tudo é bom.
2: Ô, de bom, né? Franguinho na panela, domingo, com esse tempinho aí, coisa boa, né? Um abraço pra vocês aí, bom domingo e bom almoço, né? Bom dia, quero participar do sorteio, é a Sirley Conkel, valeu Sirley, tá participando com a gente aí. Bom dia, aqui é o Valdecir Ribas, quer participar do sorteio também, um abraço pra você. Anjo Brasil, bom dia, Jota, gostaria de parabenizar a 9 FM pelos 40 anos de muita informação e nos trazendo informações, notícias e nos proporcionando ótimos momentos com os seus colaboradores e locutores, tá certo? Então, por gentileza, anexar os nomes do Eduardo, da Maria e também Camila, né? No sorteio, tá todo mundo aí participando no sorteio, tá certo? Um abraço, então, pra você, obrigado pela companhia aqui na Nova. Bom dia, Jota, parabéns pelos 40 anos de sucesso da Nova. Coloca no sorteio a Silmara Pabslezin. Então, um abraço, Silmara, tá no sorteio, com certeza, né? 11h05, vou atrasar aqui um pouquinho o sorteio para ler mais algumas mensagens aqui. Bom dia, Jota, e vai Corinthians, um abraço, vai Corinthians. Quem que mandou mensagem aqui? O Samuca, um abraço, Samuca, obrigado pela participação aí, tá certo? Parabéns à rádio pelos seus 40 anos, e a Kátia lá da Lapa, um abraço, tá certo, Kátia? E abraço aí também, se for da cidade da Lapa, um abraço a todos os lapianos aí, tá bom? Bom dia, queria participar do sorteio. A Ana Heloísa Melo também está participando do sorteio junto com a gente. Também a Bernadette Tauschek já está com o nome aqui participando do sorteio. O Arnaldo Gitkowski, do Laranjal, né? Está participando também. Parabéns pelos 40 anos da Nova. Muitos anos para frente. Quer participar do sorteio? Com certeza. Arnaldo está participando do sorteio com a gente. Um abraço para você e bom domingo. Ele não podia faltar nesse domingo e nessa data especial, que é quem?
5: Bom dia, Jotinho Araújo, Aristeu Veiga. Manda um alô para Tundonópolis, quem estiver na escuta. Meus parabéns por os 40 anos de que a rádio está fazendo, que Deus dê muitos anos de mais para frente. Que Deus abençoe vocês aí, tudo de bom trabalho. Que Deus ilumina o caminho de vocês, de muita saúde, tudo de bom para todos vocês aí que faz esse programa. Não fosse vocês, o que seria de nós, que esse programa é muito bonito. Vocês fazem a alegria do povo todo dia de manhã cedo. Um grande abraço, tchau.
2: Tá certo então, um abraço lá do quilômetro 9, né? O seu Aristeu sempre participando aí junto com a gente da programação aqui da Nova. Um abraço pra você, pra todo o pessoal aí do 9, tá certo? Bom domingo. Quem mais aqui? Ótimo domingo pra todos, é Vanderleia Cidral. Valeu, Vanderleia. Pra você também, um ótimo domingo.
6: Bom dia. Hoje tá legal pra mim ganhar esse sorteio do almoço e mais tarde vir embora assistir o Mengão, hein?
0: Sandra da Rocha.
2: Ô, Sandra, vou torcer por você, tá certo? E pelo Mengão também, tá bom? Quem mais aqui? Bom dia, quero participar do sorteio. A Eliane Paes Carvalho também está participando com a gente do sorteio. Quem mais?
6: Bom dia, Jota.
2: Bom dia.
6: Feliz aniversário da rádio aí. Coloca lá no sorteio, Carlinho Babucho.
2: Valeu, Carlinho. Abraço para você. Participação com a gente aqui. Boa sorte. Quero participar do sorteio também. É a Maria Iglikowski. Está participando com toda certeza, né? Bom dia, parabéns pelos 40 anos da 9 FM. É a Luciana Traim Kraus. Abraço para você, obrigado pela participação. Mais algumas aqui para a gente finalizar. Bom dia, parabéns para a Nova e a todos um ótimo domingo. Abraço, e a Sandra Alves também participando com a gente. A Orli Vitt também está participando com a gente aqui. Bom dia. O Júnior Gembinski, lá da Vila Nova, um abraço aí pro Júnior, também tá participando do sorteio. Bom dia, o Gerson lá de Curitiba, quer mandar um feliz aniversário pra rádio, um alô aí pra toda a turma de Mafra. Tá certo, Gerson, um abraço pra você e pra todos os curitibanos, meus conterrâneos, né? Bom dia, a Janaíne Livramento Portela, passando pra deixar os parabéns pra melhor, a 9 FM, 40 anos de história. Ei, um abraço pra vocês, tá certo? Obrigado pela companhia. Bom dia, Jota, manda um abraço pro Vigando e também a Lúcia e a Laís no Faxinal. Estamos na escuta da melhor nova era, parabéns pelos 40 anos, um abraço pra vocês, tá certo, Vigando? E também a Lúcia e a Laís, pessoal aí do Faxinal, um abraço pra vocês, obrigado pela sintonia. Bom dia, me coloco no sorteio, é a Bruna Eduarda, quem mais aqui também? A Sandra Kleman, também participando aí do sorteio, quem mais? Cortou aqui a mensagem, veio pela metade. Jota, parabéns pelos 40 anos da rádio, coloca meu nome no sorteio. Lorival do Rocio Miguel, tá aí, tá certo, tá no sorteio, tá bom? 11:09, bom dia. A Rosélia tá dando os parabéns aí pelos 40 anos da Nova e que venha muitos anos à frente, com toda certeza. A gente sempre vai estar aí pertinho de todos vocês, tá certo? Eu vou deixar algumas mensagens aí para ler depois do sorteio, se der tempo aqui, né? Agora a gente vai aí pro Portal da Serra e daqui a pouquinho vem o resultado aí do sorteio para você que tá participando pelo 36423955. Boa sorte!
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1: Aqui na Nova 104,5, a rádio que toca o teu som. Zezé de Camargo e Luciano, Mexe que é bom. Também teve o Portal da Serra, Doce Bandida, 11:17. Eu já fui pro sorteador, então já tenho o nome aqui do sorteado de hoje. Quem vai, portanto, almoçar lá no restaurante Araucária, na churrascaria Araucária, né? Almoço para duas pessoas, valendo para hoje. Então, eu já fiz o sorteio porque dá tempo de hoje, né? Pega o guarda-chuva aí, né? Dá um jeitinho, mesmo com chuva, e almoçar lá no Araucária. Então, atenção aí, final telefone número 36. Sorteio realizado, número 36, foi a Lúcia Pereira. Lúcia Pereira, tá certo? Ela participou às 9:31, mandou mensagem aqui pra gente. E claro, né? Faturou aí, portanto, esse almoço, né? Lá da churrascaria Araucária. Lúcia Pereira pode ir hoje ainda, se quiser, né? E tem durante a semana também para ir almoçar lá até o próximo domingo. Então só vale até o próximo domingo, tá certo? Esse almoço para duas pessoas lá da churrascaria Araucária. Parabéns aí para Lúcia, obrigado pela participação, tá certo? Então foi a ganhadora, final do telefone número 36. Vou pro intervalo, daqui a pouquinho eu volto trazendo mais música para você aqui na Nova.

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5: 11:21.
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Na Move FM, tocando o que você gosta, 40 anos no ar, 11:36. Jobosco e Vinícius, Vem Me Amar. Também teve Grupo Minuano, Vamos Fazer Bebê. Paulinho Mocelin, Partiu Bailezito, 11:36.

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0: Move FM, tocando o que você gosta. 40 anos no ar, 11:50, banda universitária, a Barquinha de Ouro. Também teve o Gustavo Toledo e Gabriel, Além da Vida, e Tô Bebendo Demais. 10 minutinhos pro meio-dia. Eu tô num compromisso ali com a Rádio São José, com os ucranianos. Por isso, ficaram faltando algumas mensagens e eu agradeço as mensagens do pessoal que está mandando parabéns aí pelos 40 anos da São José, não, da Nova Era, né? Mas também nós estamos aí com o aniversário da Rádio São José, tá bom? Se der tempo aqui no finalzinho do programa ainda, eu leio mais algumas mensagens, tá ok?
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0: aí, Nova FM, tocando o que você gosta. 11:59, fechando por aqui, né? Meu horário junto com você nesse domingo. Antes, deixa eu mandar mais algumas mensagens aqui no final do pessoal que tava mandando mensagens parabenizando, né? A Nova FM pelos seus 40 anos no ar. Um abraço aí pro Gilmar Rodrigues, tá certo? Um abraço, fica com Deus também. Diz que bora tomar uma caipira. Bom, né? Aquela esquentada, pelo menos aí, esse diazinho que tá meio friozinho hoje, né? Um abraço, garoto. Obrigado pela participação aí. Bom dia, Jota. Um bom domingo para todos. Parabéns pelos 40 anos da rádio. É a Marli, né, que pede para mandar também um abraço aí pro seu irmão, o Francisco, mais conhecido como Chico da Prefeitura. Que Deus abençoe. Abraço aí, portanto, da Marli. Quem mais aqui? Gostaria de parabenizar a Nova pelos seus 40 anos. Quem tá mandando é o Anderson Hamilton Ubris, lá de São Lourenço. Um abraço aí para todo o pessoal de São Lourenço. Parabéns pelos 40 anos da Rádio Nova Era. E também quero mandar parabéns para o meu compadre Rafael Luiz de Lima. Desejamos muita saúde e felicidade. Quem tá mandando é Esmari Antônia Pivovar. O Esmari, né? Antônia Pivovar. Um abraço para você. Parabéns para eles, tá bom? É, parabéns pelo aniversário da rádio. Quem tá mandando é a Cristina Balan. Parabéns para a rádio 40 anos no ar. É a Cristiana que tá mandando mensagem aqui pra gente. A gente agradece, tá certo? Obrigado pela participação aí. Mensagem de voz. Deixa eu ver quem tava participando com a gente. Vê se é abraço pra Nova ou se é pra participar do sorteio.
1: Bom dia, Regi Moreira na voz. Passando aí pra desejar um bom dia a todos. Também quero mandar um beijo pra minha esposa Iziane, um abraço aí pro meu amigo Claudinei, João Carlos e também pra minha filha Maria. Valeu, um abraço, tchau, obrigado.
0: Valeu, Reginaldo participando aí junto com a gente da programação. Meio dia e ontem mais aqui, deixa eu ver aqui, aqui era pra participar do sorteio, já foi o sorteio, né? O pessoal que tava pedindo pra participar do sorteio, vou pular aqui porque já foi o sorteio de hoje, mensagem de voz.
2: E aí, meu amigo Jota.
0: Opa!
2: Mandando um abraço pra vocês aí da Rede Nova aí, pelos 40 anos aí no ar aí. Tamo aí ligadão aí. Um forte abraço pra você e para os ouvintes aí. Tudo de bom aí.
0: Tá certo, tudo de bom. Deixa eu ver quem que é aqui. Se eu consigo ver, ô, Lourdes. Tá certo? Um abraço pra você aí. Obrigado pela participação.
3: Eu aqui, vocês aí, vamos lá. O gaúcho cavalo.
0: Quem sou eu? Bom dia, Jota. Um grande abraço e feliz aniversário para nossa rádio, a melhor. Quem manda é o Márcio Luiz Grosso. Valeu, Márcio. Um abraço para vocês aí. Bom domingo. Obrigado pela sintonia aqui na Nova, tá bom? Parabéns pelos 40 anos da Nova FM. Quem tá mandando é o Jair Brandalize. Jair, um abraço para você. Obrigado também pela sua participação aqui na 104,5, a rádio que toca o teu som. Obrigado pela sua companhia, eu tô indo nessa, tá bom? Eu volto amanhã a partir das 5 horas da tarde com os clássicos da Nova aqui na Rede Nova de Comunicação, que hoje, né, está de aniversário, portanto, completando 40 anos da sua Nova Era. Parabéns para todos nós. Ótima tarde, domingo, bom almoço para você. Te encontro amanhã. Continue ligado, porque na sequência tem pra você o Chiquito e Bordoneio Talagaço, musical JM. Vai ter Jads e Jadson. É o Galpão da Nova que continua daqui a pouquinho aí no seu rádio. Tá certo? Abraço. Te encontro amanhã.

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0: 6:30.
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7: Meio-dia e 23.
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15: Meio-dia e 42.
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7: 1 e 3.
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6: 1:23.

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1: A mulher é símbolo de resistência, perseverança, amor e coragem. Seu papel como ser humano acrescenta lições de como enfrentar a vida de maneira valiosa e responsável. Com o passar do tempo, ela conquistou seu espaço.

0: Que maravilha.
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2: 1h41.
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0: 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Uma e 57.
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5: 2h17.
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9: 2h30.
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13: 2:59.
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0: 3h15.
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2: Uma pequena homenagem a uma grande referência pra mim, Nando Reis.

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8: 3:31.
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11: 3:43.
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3: 3h56.
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5: 4 e 12.
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11: 4h30.
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13: Cadê você, menino?

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8: 4h45.
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11: Cinco e um.

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5: 5h22.
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8: E 36.
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3: 5h49. 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
4: 6 e 1.
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4: 6:15.
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6: E cara Gilmar, tem hora que é melhor abaixar o ego e pensar direito.
7: Gregory Matheus.

0: Easy problema. Daqui um mês e pouco, igual eu tô agora. Me fala aí se vale a pena.
1: Vale não, viu?

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2: 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Boa tarde, queridos filhos e filhas, deste domingo, dia do Senhor. Eu quero entrar na sua vida, na sua casa, neste domingo, dia 23, dizendo: peça a Deus uma semana abençoada, peça a Deus uma semana santificada. Vamos fazer isso agora, em oração, em nome do Pai, do Filho, do Espírito Santo. Amém. Senhor Jesus, que nos chama a ser sal da terra e luz do mundo. Senhor Jesus, sacerdote eterno, que disseste: pedi ao Senhor da messe que mande operários para a messe. No final desta tarde, peço, Senhor, desperta para o mundo homens e mulheres comprometidos com o teu reino. Nesta tarde, peço, Senhor, que haja crianças, jovens, adultos e idosos dispostos a ser sal da terra e luz do mundo. Amado Jesus, peço-te a graça de compreender a minha missão nesta vida. Sei que não nasci por acaso. Sei que tens uma missão para mim no meu trabalho e na minha família. Revela-me, Senhor, o que queres de mim. Ajuda-me, Senhor, a fazer a opção certa. Neste mês vocacional, ajude-me, Senhor, a compreender a minha missão. Ó Deus, por intercessão de Santa Mônica, que pela oração e pelas lágrimas alcançou de Deus a conversão do filho e do marido, ajudai que, como fruto desta oração, minha família se converta para Deus. Senhor, peço pela minha própria conversão, por intercessão de Santa Mônica e Santo Agostinho, que eu saiba, diante do caminho largo e fácil da injustiça, da mentira e da desonestidade, optar pelo caminho estreito da retidão, da verdade que liberta e da dignidade que promove a todos. A tarde chega, Senhor, e quero pedir com fé: se em algum momento da minha vida eu me perder, tenha misericórdia, Senhor. Toma-me pela mão e conduze-me para teu rebanho. Ajuda-me a seguir os teus passos e que eu, Senhor, jamais me afaste de ti. Senhor, se minha alma ainda não encontrou a paz que, como Santo Agostinho, eu encontre a paz em ti, dá-me a graça de viver cada minuto e cada hora em tua presença. Faz-me ser sal da terra e luz do mundo. Nossa Senhora, modelo de vocacionada, nos ajude. Ave Maria, cheia de graça, o Senhor é convosco. Bendita sois vós entre as mulheres e bendito é o fruto do vosso ventre, Jesus. Santa Maria, Mãe de Deus, rogai por nós, pecadores, agora e na hora de nossa morte. Amém. O Senhor esteja convosco, Ele está no meio de nós. que a bênção de Deus recaia sobre a água, a roupa dos enfermos, as fotos de família e sobre você. Em nome do Pai, do Filho e do Espírito Santo. Amém. Sal da terra, luz do mundo. Boa noite a todos.
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5: 6:35.
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9: Estamos de volta, começando mais uma edição do nosso Amnésia para todo o Brasil. E daí, como é que você está por aí? Tudo bem? Eu sou o Júnior Pinheiro e tô felizão demais para conferir juntinho com vocês durante duas horas os grandes clássicos do pop, rock, dance, R&B, claro, convidando você para participar e mandar aquele alusão bem especial. E é muito fácil, é só acessar o nosso site pedidomusical.com.br. Aumenta o volume que a gente vai começando muito bem com Enli. Two times, aumenta aí.

0: som de Black Eyed Peas, Mad Mira Halfway, aqui na programação mais gostosa do seu rádio, esse é o nosso Amnésia, e você já correu lá no nosso site pedidomusical.com.br, tô esperando você pra participar, hein? Manda aquele alusão bem especial. Bom, a gente vai fazer o seguinte, uma paradinha já já, eu estou de volta.
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3: 6:49.
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3: 6:50.
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0: E aí, tudo
1: estão
0: bem?
1: Aqui.
0: Vamos continuar por aqui.

0: 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Dançou, não foi, não ficou parado, não tem jeito, não é? Daqui a pouquinho tem mais, não sai daí.
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2: 7 e 6.
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2: 7 e 9.
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21: yeah, estão baby, aqui. Wow, Alice B. J, Better Off Alone.

0: esse é o nosso Amnésio para todo o Brasil demais, hein? Que clássico foi esse, hein? Os grandes hits, os grandes sucessos pra você que é na programação mais gostosa do seu rádio. E você tá curtindo por aí? Fico felizão mesmo, hein? Tem muita música pra gente rolar por aqui na nossa rádio. E claro, você participando e mandando aquele alusão. Bom, vou fazer o seguinte, dá uma paradinha rápida mesmo. Daqui a pouco tem muito mais músicas, tem muito mais sucesso. Esse é o nosso Amnésia.
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2: 7:28.
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9: 7h32.
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12: Estamos de volta. Essa é Daryl Hall, John Owen.

0: São aí, Fion 65, It Might Have Heaven. Valeu! Obrigado pelo seu carinho, pela sua audiência. Fiquem todos com Deus. A gente se encontra semana que vem. Não esquece, não. Me segue lá no Instagram, @JuniorPinheiroVoz. Veja até lá, tchau.
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2: 7:50.
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14: Olá, tudo bem com você? Muito prazer. Tô na área, tô chegando. Eu sou Luiz Fernando e tá começando por aqui Top 30. Nossa parada musical semanal com as 30 mais da semana. E a primeira, Bala Alojada. Dele, Gustavo Lima.

0: Henrique Castro e Grupo Menos é Mais, nem pagando. Posição 27 aqui na parada. Você ouviu também Murilo Huff com Deixa Eu, Zezé de Camargo e Luciano, Irmãos da Lua, Amigos das Estrelas, e a música que abriu o Top 30, Bala Alojada, posição de número 30, Gustavo Lima. E já já tem mais Top 30 aqui.
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3: 8 e 3.
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0: Top 30 de volta. Segundo bloco começa com ela, que vai dar uma pausa na carreira. Ariana Grande. Hey, there I made you love. Clipe é bom demais, hein? Já viu?

0: Marília Mendonça. Foi por conveniência, posição de número 23. Na posição 24, o grupo Cat Sai com Rudy Frutti. Teve também Diego e Arnaldo e Mariana Fagundes, Patrão. E na posição 26, Ariana Grande, Hey That I Made You Love Me. E já já tem mais música, mais Top 30 por aqui. Só tá começando. 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
1: 8:16.

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3: Top 30 de volta, posição 22 agora. Felipe Rodrigo, Dois Gumes.

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0: Esse é o Jão, posição 19, Catedral. Você ouviu também Murilo Huff com Saudade Estranha, Ella Langley com Choosing Texas, e na posição 22 ficou Felipe Rodrigo com Dois Gumes. Já já tem mais Top 30 por aqui. Eu já volto. 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
2: 8:30. 8:30.

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2: de volta, 18ª posição agora. Carol G e Bruno Mars, Still. 18ª posição.

0: Foguete Panda, 15ª posição, alguns defeitos. A 16ª, Preta Gil, Saudosa Preta, Sinais de Fogo. Posição 17, Henry Freitas, Me Fala Qual a Necessidade. Na 18ª posição, Carol G, Bruno Mars com Still. Já já tem mais Top 30 por aqui.
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2: 8h43.
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2: 8h46.
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0: Top 30 tá de volta. 14ª da semana é Meu Silêncio.

0: Júnior e César, Cheiro de Culpado, 11ª posição. Você ouviu também Felipe Rodrigo com Ignora. Grupo Menos é Mais e Pablo, Saudade Inconveniente. Na 14ª posição ficou Matheus e Cauã e Simone Mendes com Meu Silêncio. Eu já volto. Já já tem mais Top 30 aqui, tá?
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